As Vitrines, de Chico Buarque, Trio Madeira. Uma Roça para Pixinguinha, Paulo Moura.

0: Mais liberdade só.
1: O Paneguinho, Trio Esperança.
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